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Ele sabe da nossa fraqueza. Ele sabe. Ele sabe de cada momento que a gente passa. Santa Teresa d'Ávila diz que santo não é aquele que nunca cai, mas o que levanta sempre. Quantas vezes você precisar, o amor de Deus, ele vai te levantar. O braço forte de Deus vai te levantar, vai te erguer. Não tenha medo de se reconhecer pecador. Para ele não existe. Para Deus, de se reconhecer pecador. Para ele não existe. Para

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2: 5:17.
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Anunciação do Ângelus. O anjo do Senhor anunciou a Maria, e ela concebeu do Espírito Santo. Ave Maria, cheia de graça, o Senhor é convosco. Bendita sois vós entre as mulheres, bendito é o fruto do vosso ventre, Jesus. Santa Maria, Mãe de Deus, rogai por nós, pecadores, agora e na hora de nossa morte. Amém. Eis aqui a serva do Senhor. Faça-se em mim segundo a vossa palavra. Ave Maria, cheia de graça, o Senhor é convosco. Bendita sois vós entre as mulheres e bendito é o fruto do vosso ventre, Jesus. Santa Maria, Mãe de Deus, rogai por nós, pecadores, agora e na hora de nossa morte. Amém. E o Verbo se fez carne e habitou entre nós. Ave Maria, cheia de graça, o Senhor é convosco. Bendita sois vós entre as mulheres e bendito é o fruto do vosso ventre, Jesus. Santa Maria, Mãe de Deus, rogai por nós, pecadores, agora e na hora de nossa morte. Amém. Rogai por nós, Santa Mãe de Deus, para que sejamos dignos das promessas de Cristo. Oremos. Derramai, ó Deus, a vossa graça em nossos corações, para que, conhecendo pela intercessão do anjo a encarnação do Cristo vosso Filho, cheguemos por sua paixão e cruz à glória da ressurreição, pela intercessão da Virgem Maria, pelo mesmo Cristo Senhor nosso. Amém.

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1: Difusora começando bem a nossa quinta-feira, dia 28 do mês de maio. Bom dia para você, com a direção do Padre Wanderlei Mossegatti. A partir de agora, a gente invade o seu rádio com a segunda hora do melhor do sertanejo. E já começando com Zé Mulato e Cassiano, agora 6 horas e 6 minutos.

0: Demais, Sean Carreiro e Pardinho aí, né? Tocando pra você aqui na nossa manhã a música Velho Marrudo, teve Tunica Tinoco, Maringá, Maringá, o Doutor e o Caipira, Goiânia e Paranaense, Quarto de Asilo, Valito e Marcondinho e Zé do Céu e Tião do Pinho com Minhas Lembranças Caipiras. Agora são 6h27.
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volta com você aqui pela Difusora Aparecida. Tem aí o canelone artesanal, né? 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Entregas, né? 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Então você compra o seu cartão e vem a buscar aqui, tá bom? Entrega então de segunda a quinta, das 2 às 16 horas, aqui na série Rio 12, aqui onde é a Rádio Difusora Aparecida, e tem também aos sábados, né? Das 10 às 12 horas. Agora 6 horas e 30 minutos, quinta-feira. Bom dia para você. Hoje é dia de Missão Mariana também. Logo mais às 19 horas e 30 minutos, com transmissão pela Rádio Difusora Aparecida, a Rádio da Família. Lourenço e Lorival, velha porteira, 6:30.

0: Tocamos aí pra você, Sementinha, Dino Frank Moraí, Velha Canoa, Belmonte, Amaraí, Bombardeiro, Vieira e Veirinha, Herança da Vovó, com o Dom Mário Dorio.
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volta com você. Vamos lá na meteorologia pra hoje, hein? E aí, será que vai chover? Então, o negócio é o seguinte, não vai chover, né? Ah, começou hoje com 17 graus, no momento agora a gente tem 18 graus aqui em Monte Aprazível, umidade relativa no ar em 90%, zero de probabilidade de chuvas. Por volta das 10 horas da manhã, nós teremos aí a temperatura na casa dos 23 graus, hein? Por volta das 13 horas 27 e por volta das 3:30 da tarde chega a 29 graus. Portanto, a temperatura hoje vai a 29 graus. Começamos com 17, máxima de 29 graus. Portanto, hoje, né? Pessoal aí já vai se preparando. Parece que hoje amanheceu um pouquinho mais frio, né? Mas não tem, não. Pelo menos ontem, uma hora dessa, tá 18 graus também, né? Então, tá tudo, né, do mesmo jeito. Agora são 6 horas e 52 minutos aqui na manhã. Sensação térmica no momento agora é de 17 graus, tá bom, gente? Então, portanto, hoje não há probabilidade de chuvas. Ah, o sol já nasceu às 6h46, o tempo tá meio nublado, então não dá para ver, né? Mas, portanto, nós teremos aí um dia limpo, né? Poucas nuvens no céu, prevalece o sol e você já sabe, né? Pelo menos até domingo não há probabilidade de chuvas aqui na região de Monte Aprazível. Agora são 6h52, já no finalzão aqui da nossa primeira hora com você. Difusora. Pedro Neto já na estrada, depois tem aí Craveiro e Cravinho, Tibaginho, Miltinho. 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

0: pagode lá no Zé Baiano. Agora 7:04, né? Ouvimos aí então Zé do Cedro e João do Pinho, resposta do pagode em Brasília, pé de cedro, Timbagi, Miltinho, viola divina, craveira e cravinho, Pedro Bento, Zé da Estrada, o amor e a rosa, aqui na manhã 7:04.
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0: Dia, agora 7:05. Hoje tem, né? Você que está nos ouvindo aí pela Rádio Difusora 7:30, Missa Mariana, direto da Capela de Nossa Senhora Aparecida, transmissão da Rádio Difusora Aparecida, tá? 6:06. O Ministério da Agricultura e Pecuária determina o recolhimento do azeite de oliva extra virgem São Paulo. De acordo com a pasta, há mistura de outros óleos vegetais no produto, o que é considerado fraude. Dívida pública federal, né? Apresentou alta de quase 2% em abril em relação a março, né, de acordo com o Tesouro Nacional. O ministro Nunes, né, do Supremo Tribunal Federal, deixa eu ver aqui, informa, né, que depois eu trago essa notícia para você na íntegra aqui, né? Vamos falar de futebol. Cruzeiro e Palmeiras definem hoje a classificação para as oitavas da Libertadores da América. O Vertão pega o Júnior Barranquilla às 7:00 e o Cruzeiro recebe o Barcelona de Guayaquil às 21:30. E no fim de semana, né, tem final da Liga dos Campeões da Europa. Paris Saint-Germain e Arsenal se enfrentam sábado e à tarde, né? Então tá aí jogão de bola para quem gosta, né? De um jogão de bola. Então, sem dúvida nenhuma, né? Vale a pena conferir. Agora são 7:07 aqui na nossa manhã. O nosso muito obrigado a todos vocês que participam conosco, né? Aqui da programação da Rádio Difusora Aparecida, a Rádio da Família. A gente traz para você as informações aí de toda a nossa região, o que está acontecendo. Falar isso, ontem nós tivemos também um acidente feio, né? Vicinal, né? De Monte Aprazível a Tanabi, né? Sempre acontecendo algum acidente ali, né? Que tomar muito cuidado, agora já foi autorizado, né? A terceira faixa, né? E em breve vai começar, né? O DR já vai começar os trabalhos aí para essa terceira faixa que deve ir de Monte Aprazível e um trevo ali também, né? Ali é Engenheiro Balduino, né? Então já foi autorizado aí pelo governo, né? O pessoal logo, logo vai começar já a fazer, né? Os preparativos aí para essa terceira faixa que acontece, acostamento, né? E também ali um viaduto, né? Ali na altura de Engenheiro Balduino, né? Ontem nós tivemos mais um acidente feio também, né? Que coisa, a gente tem que correr menos, né? Um sinal tão tranquilo igual essa aí, né? Tá boa até de pista tudo aí, mas o pessoal aproveita. Vamos lá, Cacique Pajé, também tem Suline Marroeiro, a morte do Carreiro, Zé Carreiro e Carreirinho, Salvadão.

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1: Agora são 7h28 aqui pela Difusora Aparecida, Rádio da Família. O nosso muito obrigado pelo carinho e de todas as manhãs juntos com você participando, né, gente? Bom demais aí. Lembrando então que hoje nós temos aí, né, os jogos finais, trazendo aí pra você, né? O Palmeiras jogando contra o Júnior Barranquilla, o Cerro Porteño jogando contra o Sport Cristal, o Boca Juniors enfrenta o Universidade Católica e o Cruzeiro enfrenta o Barcelona de Guayaquil. Então esses são os próximos jogos, né, para encerrar a fase aí da Copa Libertadores e cada um já arrumar o seu próximo time aí, né? Mas só vai rolar depois da Copa do Mundo, né? A Copa que semana que vem já começa praticamente todos os preparativos aí, dá um break em tudo, né? O futebol mundial para se voltar para a Copa do Mundo esse ano, que, né, pela primeira vez vai ser realizada em 3 países, né? Canadá, Estados Unidos e também o México. 7h29.
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1: Fadique Vidocco.

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0: Difusora, bom dia pra você. Aqui comigo, hein? É só modão, é música boa. Olha, gente. O frigorífico, né? Todo Dia Antigo Confina de Poloni oferece vagas, né? Para homens e mulheres como auxiliar de produção, R$2.100, né? O ganho, ajudante de caminhão, R$2.202 e também motorista de caminhão, R$3.184. Então, tá aí, né? Oferecendo, então, para homens e mulheres, auxiliar de produção, motorista de caminhão e ajudante de motorista. A empresa oferece ticket R$500, plano de saúde, prêmio por assiduidade, seguro de vida e também café da manhã na empresa. Os interessados no processo seletivo, segunda, terça e quinta, hoje é dia, hein? Das 14h às 17h, comparecer com os documentos, ou então pode obter mais informações através do 17-996-84-9801. Repetindo, 996-84-9801. Então tá aí, vagas, né? Para auxiliar de produção, motorista de caminhão e ajudante de motorista. Lembrando que tem, né, transporte gratuito, Monte Aprazível, Poloni, né? Eles vêm buscar você e levam também. 7h48.
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0: Zé do Rancho, Zé do Pinho. Ei, música bonita. Agora 7h48.

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2: Hora certa, agora 8h13. Mandar música agora para nossa amiga Maria Aparecida, lá na Vila Alves, lá perto de Cardoso, está nos ouvindo, né? É, o nosso som tá indo longe aí, não é pelo aplicativo, não. Ela tem um radião lá que ouve a gente, né? Bacana demais. Tibagi e também o Miltinho.

bacana então, Tibagi, Miltinho, taça vazia para nossa amiga Maria Aparecida, né, Maria? Tudo bem? Bom dia para você. 8:16.

show, hein? Bacana demais. Agora 8 horas e 26 minutos. Além do Tchon Carreira e Pardinho, nós tocamos aí Cachoeira de Prantos, Mato Grosso e Matias, Canarinho Prisioneiro do Glacial, Canta Pássaro Preto, Vieira e Vieirinha, Tchon Carreira e Pardinho. É, com Deus na frente, aqui é só modão, né? Antes do break aí, eu vou tocar aqui uma música do Teixeirinha, até da participação do Moacir, né, Moacir? Valeu, obrigado, né? Pedindo aí pra gente, né, curtir a programação e pedindo música do Teixeirinha. Então tem um monte de música do Teixeirinha por aqui. Deixa eu achar o Teixeirinha aqui no jeito aqui, né? Em cima da hora, já viu? Então vamos lá. A Morte Não Marca a Hora, a música que ele pediu. Tá tocando aqui, ó. 8h27, depois já entra o break.

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7: Estamos de volta aqui pela Difusora Aparecida, Rádio da Família. O nosso muito obrigado pelo carinho. Giro Rural, hein? Informação do agronegócio. Você vai ouvir agora aqui pela Difusora Aparecida, a Rádio da Família. Fica bem informado, né, amigo? Então vamos lá.
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9: Eu sou Humberto Ferretti e esse é o Giro Rural. O preço da soja se manteve firme nos últimos dias, com a saca vendida perto dos R$130 em Paranaguá, indicam dados do CPEA. Um dos fatores que sustentam as cotações, mesmo em ano de safra recorde, é a demanda externa aquecida, principalmente por parte de compradores da China. Aliás, um acordo comercial entre os chineses e os Estados Unidos tem puxado para cima os preços futuros no mercado norte-americano, o que gera impacto em outras regiões do mundo. A laranja está mais barata na roça. Em maio, o valor médio da fruta para a indústria recuou 3% para R$ 25,00 a caixa. Já a laranja pera de mesa ficou quase 5% mais barata, vendida a R$ 38,00. A oferta está acima da demanda. No mercado interno, o clima mais fresco tende a reduzir o consumo de suco. A queda ocorre mesmo com a tendência de uma safra 13% menor, segundo a projeção do Fundecitrus, que fala em uma colheita de 255 milhões de caixas. A safra brasileira de girassol será maior em 2026. Dados da Conab apontam que a colheita vai crescer 12% para 112 mil toneladas, consequência do aumento da área de cultivo, já que o rendimento das lavouras deve ser pouca coisa menor. Também saíram números sobre as colheitas de gergelim, com queda de 5% para 379 mil toneladas, e mamona, com alta de 59% para quase 160 mil toneladas.
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2: Vamos lá então, você participando, 8 horas e 55 minutos aqui pela Difusora Aparecida, sua, a nossa Rádio da Família. O nosso muito obrigado a todos vocês. Olha, gente, tá vencendo aí o tempo do imposto de renda, né, gente? Então tá aí o prazo para declarar o imposto 2026. Termina nesta sexta-feira, dia 29, amanhã. A expectativa da Receita Federal este ano é receber 44 milhões de documentos dentro do prazo. Mas tem muita gente que deixou aí para a última hora. Cerca de 10 milhões de pessoas não tinham enviado o documento até ontem de manhã. Se você é uma dessas pessoas, atenção, o prazo não será ampliado. Quem não acertar as contas com o Leão até as 11h59 de amanhã ficará sujeito a multa no mínimo de R$ 165,74, né? Mas as penalidades podem chegar até 20% do valor do imposto devido. O presidente da Comissão do Direito Tributário da OAB, advogado Eduardo Correia, lembra que as situações da declaração é obrigatória, né? Então, portanto, o fisco, né, realmente fica de olho para aqueles que entregarem o documento. Vale lembrar que o primeiro lote da restituição será pago já na sexta-feira, né? É, do mesmo dia do final do prazo da entrega, ou então na próxima sexta-feira que vem. É, para aqueles que já entregaram o documento, né, podem receber aí já a sua restituição. Ao todo, o fisco devolve nesse lote R$ 16 bilhões a 8.749.992 contribuintes. Outros três lotes estão previstos para serem pagos em junho, julho e também em agosto. Portanto, amanhã é o último dia da declaração do imposto de renda, hein, gente? Então, vai correndo fazer o teu aí, né? Meu amigo Márcio Troiano, ele é o cara que, né, resolve pra mim lá. 8h57, quinta-feira, 28 de maio, nós estamos aí em plena, né, ou em pleno outono brasileiro. Temperatura até que tá gostosa, né? Tá amena, tá valendo então. Música não para, a gente traz pra você conferir comigo aqui na programação da Rádio Difusora Aparecida, a Rádio da Família Vieira e Vieirinha, Rio Preto. Rio Preto era, né? Rio Preto, é legal essa historinha. Ouça aí, né? E vamos lá. Devolva Meus Passos, né? A gente traz aí pra você o Barreirito aqui na programação 8h58.

0: semana nós tocamos aí o Dorival Neves, o João Carreiro, fim da linha lá pro Luiz, né? Tá nos ouvindo lá em Votuporanga. Valeu, então, um abração, o Luiz Carlos aí de Votuporanga, na sintonia aqui com a gente também. Bom dia, Lula, Júlio Fubá de Neves Paulista, gostaria de ouvir a música da Lady Laura, Casa dos Irmãos Naves, né? Oferecendo para todos os ouvintes, firme aqui no pé do eito, né, Fubá? Ei, Fubá, firme igual prego na areia, né? Firme igual prego no fubá. Ei, Fubá, vamos colocar aí, né? Agora conferindo comigo aqui na programação, são 9:10 aqui pela Difusora Aparecida, Lady Laura, lá, Fubá. Vai lá, Fubá, segura aí, menina. Ei. Cadê a Lady Laura? Tá no jeito aí? Ei, vem quando fura tudo, agora vai.
1: Araguari, 1937.

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Você participando com a gente aqui pela Difusora Aparecida, olha, já estão havendo os canelones, né? Deste ano de 2026, fazendo parte aí, né? Das festividades, né? Do padroeiro Senhor Bom Jesus. Os canelones de frango, queijo, presunto, queijo e queijo, né? Muito bom, já é tradicionais, todo mundo sabe, artesanalmente feito aqui, ó. É, o pessoal tá caprichando bacana, como sempre, né? Entrega, então, de segunda a quinta-feira, das 2 às 16 horas, aqui do LAC, na Rádio Difusora, né? Aqui na sede Pio 12. Entregas também aos sábados, das 10 às 12 horas, e de segunda a quinta-feira, das 2 às 16 horas. Tudo bem? Então tá bom, adquira o seu canelone. Muito bom, hein? Olha, nesse domingo também, final das festas, né? As festanças acontecendo aí na região inteira, muito bom, é bacão demais, pessoal do Espraiado aí, tá todo mundo convidado, né? Pra festança que acontece aí no Espraiado. Gente, agora são 9 horas e 18 minutos, nesta quinta-feira, 28 de maio. Nós estamos aí apresentando a programação da Rádio Difusora Aparecida e o melhor da música sertaneja. Estou atendendo a galera de ontem ainda, né? A gente está aí fazendo uma adaptação, né? Passando do antigo número para o novo número, né? Que é o 3200-0974. Então a gente vai atendendo a galera que vai participando, né? Ontem não deu para atender, hoje então a gente aproveita aqui e já atende todo mundo, né? Lula, bom dia. Claudelice do sítio em Ecatu, Tarabi. Estou amando o programa hoje com músicas bacanas, tal, valeu. Deixa eu ver aqui, eu ofereço para minha família de Macaubal, para o meu esposo Adriano, para todos os violeiros de Ecatu e região. Tem violeiro em, ela diz que tem bons violeiros lá em Ecatu, hein? Moçada, bate uma viola lá, então um abração para os violeiros aí de Ecatu, né? Tá certo, então. Um abração então aí pro Adriano, né? Que é o esposo lá da Claudelice. Pessoal aí no sítio, um abraço. A gente vai tocar aqui a fronha, né? Do Belmonte Amaraí. A gente manda para todos os, né? Fãs do Belmonte Amaraí que estão de plantão hoje, né? Aí na programação, nosso muito obrigado a todos vocês aí que participam conosco aqui da programação da Rádio Difusora Aparecida, a rádio da família. Todos vocês, o nosso abraço aí. Antes, então, vamos trazer quem que vem aqui? O Lourenço Lorival, Casinha de Aço, né? Então, depois tem a fronha do Lourenço, do Belmonte Amaraí. 9 horas e 20 minutos.

Travesseiro, só fica molhado no inverno, no verão, né? Aqui no inverno não, menino. Nós tocamos então, né, pra Claudelice, irmã do meu amigo Careca, né, motorista aí da Itamaraty, né? Eita, um abraço aí pra todo o pessoal. Tá atendendo a galera de ontem e de hoje, viu, gente? Ontem tava sem o nosso zap zapinho aqui, né? Vamos tocar uma música aí que o Marcão, né? Ei, nosso assessor de agronegócios aí, né? Da Prefeitura Municipal gosta. 1900 e alguma coisa, vamos lá.

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3: Manhã Difusora, 9 horas e 34 minutos. O nosso bom dia para Deolinda, lá de Nova Granada, né, Deolinda? Tudo bem com você? Obrigado aí pelo carinho. Mandou aqui um recadinho para nós, né? A gente agradece. Meu amigo Paiva de Poloni também está na sintonia. A gente agradece, né? A Luciana também está aí nos ouvindo. E o Paiva lá de Poloni pediu e vai ouvir o poder do Criador, Goiânia e Paranaense, 934.

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5: Manhã Difusora, agora são 9:43 aqui, a boa música não para. Olha, gente, o frigorífico Todo Dia Antigo Confina em Polônia oferece vagas para homens e mulheres auxiliar de produção, motoristas de caminhão e ajudante de motorista, tá? Salário de 3.184, ajudante 2.202, auxiliar de produção R$2.100, além de ticket R$500, planos de saúde, prêmio de assiduidade, seguro de vida e café da manhã na empresa. Os interessados, processo seletivo, hoje, né? Segunda, terça e quinta-feira, das 14h às 17h, já comparecer com os documentos, né? Informações, anote aí, 17996849801, repetindo, 17996849801. Agora são 9:43 aqui, Edson Hudson, dando um azul na sua manhã, bom dia.

0: bacana, vou mandar um alusão lá pro Kaique Assunção, lá de, do Triângulo Mineiro, né? Bom dia, Lula, toca aí pra nós, Tenente Mineirinho, né? É, curtiu um carreiro e pardinha, que é o Kaique do Triângulo Mineiro. Ei, Kaique, valeu, pediu ouvir o original aqui, hein? Vamos tocar aí pra essa galera toda, vamos lá.
1: E agora então cantaremos do saudoso Ted Vieira, o Tenente Mineirinho.

Pardinho, né? Nós tocamos aí, tinha um Carreira e Pardinho lá pro Kaique, né? Do Triângulo Mineiro. Triângulo Mineiro é aquele lado de Minas Gerais ali, né? Ali do lado de Uberlândia, que esse canto tudo. Triângulo Mineiro tem tanta cidade. E é do Triângulo, né? Agora são 9, faltando 5 minutinhos já. Ó, louco, passa rápido e nem vem, gente. Pelo amor de Deus. Se os animais falassem, atendo a participação do meu amigo Moacir. Alô, Moacir, tudo bem? Ei, grande Moacir, pescador, né? É, diz que ultimamente só não vai mais pra rio. Diz que tá nos peixes que pague por enquanto. Tá valendo, tá pescando, pelo menos vai treinando, né? Tá bom, simbora.

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1: Ei, Valita e Marcondinho, saudosos, né? Pessoal de Tanabi, conversei ainda há pouco com a Mercedes, né? Mercedes, tudo bem? Ei, minha amiga Mercedes, não esquece de nós, né? Tá sempre conosco aí e tá nos ouvindo todo dia, né? Que bom, eita, né? É muito bacana mesmo. São 10 horas e 1 minutinho. Bom dia para todos os nossos amigos e amigas que participam com a gente todos os dias, né? A gente, é claro, são tantas pessoas aí que a gente, né, procura mandar alô para aqueles um que a gente vai aqui no zap, né? Mas a gente procura atender todo mundo, né? Tá certo então. Deixa eu ver quem mais tá aqui com a gente. Tem mensagem aqui para nós, né? É, deixa eu ver. Bom dia. É, domingo tá fazendo aniversário, boa semana aqui pra gente, né? Mandaram um recado aí, Moacir também, né? Tá valendo então. Pediram uma música aqui pra nós, vamos tocar rapidinho aqui, o César e Paulinho, hein? Os irmãos César e Paulinho. Ah, a música Espinhos da Vida. Essa música é bonita, viu? É, Espinhos da Vida. Te manda aí pro pessoal que gosta de boa música. Participação do Mato Grosso e César e Paulinho. Vamos lá.

0: Americana aqui na manhã, agora são 10h08, você participando com a gente aqui, o nosso muito obrigado, bom dia, tô ouvindo aqui em Mirassol, parabéns pela programação, né? Há décadas não ouvia Maringá, Maringá, Maringá, composta pelo médico Joubert Carvalho, em 1932, é antiga, hein? Um abraço a todos vocês do Tavares. Ô Tavares, obrigado aí pela informação, né? Maringá, Maringá, composta pelo médico Joubert de Carvalho. Bacana, hein? Alô, Mirassol, ei, Doni, Companhia Limitada. Alô, Serjão, pediu aí, né? O Sérgio pediu aí a música que nós tocamos aí do Canoeiro, né? Eita, também meu amigo Rodrigo tá lá ouvindo a gente, testando lá na rádio, né? Ele que milita lá na rádio 8 de agosto de Votuporanga, né? Tá nos ouvindo lá, um abração, viu, Rodrigo Campos, parceiro nosso, né? Sempre tá nos ouvindo aí, um nosso muito obrigado pelo carinho também. Ordalino também de Tanabi, bom dia Lula, quero ouvir a música aí, Corpo e Alma, ofereço pro Ataí de Bicicletaria, nosso amigo, conversei ainda há pouco, falei aqui com a nossa amiga Mercedes, né? O nosso muito obrigado. Também o Guedes está aí na sintonia, pessoal toda a região, que bacana, né? Tê-los aqui todos os dias conosco, meu amigo Chapéu Preto, né? Chapéu Preto, tá um corre aqui danado, meu amigo. Ei, o bicho pega mesmo. Pra valer aqui conosco, 10h10, simbora, vamos lá.
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Anunciação do Ângelus. O anjo do Senhor anunciou a Maria, e ela concebeu do Espírito Santo. Ave Maria, cheia de graça, o Senhor é convosco. Bendita sois vós entre as mulheres, bendito é o fruto do vosso ventre, Jesus. Santa Maria, Mãe de Deus, rogai por nós, pecadores, agora e na hora de nossa morte. Amém. Eis aqui a serva do Senhor, faça-se em mim segundo a vossa palavra. Ave Maria, cheia de graça, o Senhor é convosco. Bendita sois vós entre as mulheres, e bendito é o fruto do vosso ventre, Jesus. Santa Maria, Mãe de Deus, rogai por nós, pecadores, agora e na hora de nossa morte. Amém. E o Verbo se fez carne e habitou entre nós. Ave Maria, cheia de graça, o Senhor é convosco. Bendita sois vós entre as mulheres, e bendito é o fruto do vosso ventre, Jesus. Santa Maria, Mãe de Deus, rogai por nós, pecadores, agora e na hora de nossa morte. Amém. Rogai por nós, Santa Mãe de Deus, para que sejamos dignos das promessas de Cristo. Oremos. Derramai, ó Deus, a vossa graça em nossos corações, para que, conhecendo pela intercessão do anjo a encarnação do Cristo vosso Filho, cheguemos por sua paixão e cruz à glória da ressurreição, pela intercessão da Virgem Maria, pelo mesmo Cristo Senhor nosso. Amém.

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1: Olá, queridos irmãos e irmãs, queridos ouvintes da nossa Difusora Aparecida 105,7, esta emissora da paróquia Senhor Bom Jesus, da cidade de Monte Aprazível, São Paulo. É uma alegria estar com vocês novamente no nosso programa Momentos de Fé, iniciando esta tarde. Que Deus abençoe a sua vida, a sua família, o seu trabalho, você que está aí no carro, viajando, mas sintonizado conosco. Que Deus vos abençoe, que possamos permanecer juntos neste momento de fé.

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1: Em nome do Pai e do Filho e do Espírito Santo, amém. Hoje é dia 28 de maio, quinta-feira da oitava semana do tempo comum. O Evangelho é Marcos capítulo 10, versos 46 a 52. Jesus saiu de Jericó junto com seus discípulos e uma grande multidão. O filho de Timeu, Bartimeu, cego e mendigo, estava sentado à beira do caminho. Quando ouviu dizer que Jesus, o Nazareno, estava passando, começou a gritar: Jesus, filho de Davi, tem piedade de mim. Muitos o repreendiam para que se calasse, mas ele gritava mais ainda: Filho de Davi, tem piedade de mim. Então Jesus parou e disse: Chamai-o. Eles o chamaram e disseram: Coragem, levanta-te, Jesus te chama. O cego jogou o manto, deu um pulo e foi até Jesus. Então Jesus lhe perguntou: O que queres que eu te faça? O cego respondeu: Mestre, que eu veja. Jesus disse: Vai, a tua fé te curou. No mesmo instante, ele recuperou a vista e seguia Jesus pelo caminho. Diante da cura do cego de Jericó, vemos o discípulo que, apesar das limitações, começou a trilhar o caminho rumo à verdadeira visão. O encontro com Jesus, reconhecer Jesus como Messias, é o início de uma jornada de seguimento e de serviço, pois ele é também o servo que se entrega pela salvação dos outros. Guiados pelo Espírito Santo, que ora em nós e por nós, juntos rezemos a oração que o próprio Jesus nos ensinou. Pai nosso que estais nos céus, santificado seja o vosso nome, venha a nós o vosso reino, seja feita a vossa vontade, assim na terra como no céu. O pão nosso de cada dia nos dai hoje. Perdoai-nos as nossas ofensas, assim como nós perdoamos a quem nos tem ofendido. E não nos deixeis cair em tentação, mas livrai-nos do mal. Amém. E guiados também pelo exemplo da Virgem Maria, que nos ensina a ouvir a palavra de Deus e pô-la em prática, e confiados à sua intercessão, rezemos. Ave Maria, cheia de graça, o Senhor é convosco. Bendita sois vós entre as mulheres, e bendito é o fruto do vosso ventre, Jesus. Santa Maria, Mãe de Deus, rogai por nós, pecadores, agora e na hora de nossa morte. Amém. E que Deus abençoe todos os que nos acompanham, em nome do Pai, do Filho e do Espírito Santo. Amém.

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1: Salmo 91. Louvor ao Deus Criador. Anunciamos de manhã vossa bondade e o vosso amor fiel a noite inteira. Como é bom agradecermos ao Senhor e cantar salmos de louvor ao Deus Altíssimo. Anunciar pela manhã vossa bondade e o vosso amor fiel a noite inteira. Ao som da lira de 10 cordas e da harpa, com canto acompanhado ao som da cítara. Pois me alegrastes, ó Senhor, com vossos feitos, e rejubilo de alegria em vossas obras. Quão imensas, ó Senhor, são vossas obras, quão profundos são os vossos pensamentos. Só o homem insensato não entende, só o estulto não percebe nada disso. Mesmo que os ímpios floresçam como a erva, ou prosperem igualmente os malfeitores, são destinados a perder-se para sempre. Vós, porém, sois o excelso eternamente. Eis que os vossos inimigos, ó Senhor, eis que os vossos inimigos vão perder-se, e os malfeitores serão todos dispersados. Vós me destes toda a força de um touro, e sobre mim um óleo puro derramastes. Triunfante posso olhar meus inimigos, vitorioso escuto a voz de seus gemidos. O justo crescerá como a palmeira, florirá igual ao cedro que há no Líbano. Na casa do Senhor estão plantados, nos átrios de meu Deus florescerão. Mesmo no tempo da velhice darão frutos, cheios de seiva e de folhas verdejantes. E dirão: é justo mesmo o Senhor Deus, meu rochedo, não existe nele o mal. Glória ao Pai, ao Filho e ao Espírito Santo, como era no princípio, agora e sempre. Amém. Antífona. Anunciamos de manhã vossa bondade e o vosso amor fiel.

Em nome do Pai, do Filho e do Espírito Santo. Amém. Creio em Deus Pai Todo-Poderoso, Criador do céu e da terra, e em Jesus Cristo, seu único Filho, nosso Senhor, que foi concebido pelo poder do Espírito Santo, nasceu da Virgem Maria, padeceu sob Pôncio Pilatos, foi crucificado, morto e sepultado, desceu à mansão dos mortos, ressuscitou ao terceiro dia, subiu aos céus, está sentado à direita de Deus Pai Todo-Poderoso, donde há de vir e julgar os vivos e os mortos. Creio no Espírito Santo, na Santa Igreja Católica, na comunhão dos santos, na remissão dos pecados, na ressurreição da carne, na vida eterna. Amém. Pai nosso que estais nos céus, santificado seja o vosso nome. Venha a nós o vosso reino. Seja feita a vossa vontade, assim na terra como no céu. O pão nosso de cada dia nos dai hoje. Perdoai-nos as nossas ofensas, assim como nós perdoamos a quem nos tem ofendido. E não nos deixeis cair em tentação, mas livrai-nos do mal. Amém. Ave Maria, cheia de graça, o Senhor é convosco. Bendita sois vós entre as mulheres, e bendito é o fruto do vosso ventre, Jesus. Santa Maria, Mãe de Deus, rogai por nós, pecadores, agora e na hora de nossa morte. Amém. Glória ao Pai, ao Filho e ao Espírito Santo, como era no princípio, agora e sempre. Amém. Eterno Pai, eu vos ofereço o corpo e o sangue, a alma e a divindade do vosso diletíssimo Filho, nosso Senhor Jesus Cristo, em expiação dos nossos pecados e dos do mundo inteiro. Pela sua dolorosa paixão, tende misericórdia de nós e do mundo inteiro. Pela sua dolorosa paixão, tende misericórdia de nós e do mundo inteiro. Pela sua dolorosa paixão, tende misericórdia de nós e do mundo inteiro. Pela sua dolorosa paixão, tende misericórdia de nós e do mundo inteiro. Pela sua dolorosa paixão, tende misericórdia de nós e do mundo inteiro. Pela sua dolorosa paixão, tende misericórdia de nós e do mundo inteiro. Pela sua dolorosa paixão, tende misericórdia de nós e do mundo inteiro. Pela sua dolorosa paixão, tende misericórdia de nós e do mundo inteiro. Pela sua dolorosa paixão, tende misericórdia de nós e do mundo inteiro. Pela sua dolorosa paixão, tende misericórdia de nós e do mundo inteiro. Glória ao Pai, ao Filho e ao Espírito Santo, como era no princípio, agora e sempre. Amém. Eterno Pai, eu vos ofereço o corpo e o sangue, a alma e a divindade do vosso diletíssimo Filho, nosso Senhor Jesus Cristo, em expiação dos nossos pecados e dos do mundo inteiro. Pela sua dolorosa paixão, tende misericórdia de nós e do mundo inteiro. Pela sua dolorosa paixão, tende misericórdia de nós e do mundo inteiro. Pela sua dolorosa paixão, tende misericórdia de nós e do mundo inteiro. Pela sua dolorosa paixão, tende misericórdia de nós e do mundo inteiro. Pela sua dolorosa paixão, tende misericórdia de nós e do mundo inteiro. Pela sua

Dolorosa paixão, tende misericórdia de nós e do mundo inteiro. Glória ao Pai, ao Filho e ao Espírito Santo, como era no princípio, agora e sempre. Amém. Eterno Pai, eu vos ofereço o corpo e o sangue, a alma e a divindade do vosso diletíssimo Filho, nosso Senhor Jesus Cristo, em expiação dos nossos pecados e dos do mundo inteiro. Pela sua dolorosa paixão, tende misericórdia de nós e do mundo inteiro. Pela sua dolorosa paixão, tende misericórdia de nós e do mundo inteiro. Pela sua dolorosa paixão, tende misericórdia de nós e do mundo inteiro. Pela sua dolorosa paixão, tende misericórdia de nós e do mundo inteiro. Pela sua dolorosa paixão, tende misericórdia de nós e do mundo inteiro. Pela sua dolorosa paixão, tende misericórdia de nós e do mundo inteiro. Pela sua dolorosa paixão, tende misericórdia de nós e do mundo inteiro. Pela sua dolorosa paixão, tende misericórdia de nós e do mundo inteiro. Pela sua dolorosa paixão, tende misericórdia de nós e do mundo inteiro. Pela sua dolorosa paixão, tende misericórdia de nós e do mundo inteiro. Glória ao Pai, ao Filho e ao Espírito Santo, como era no princípio, agora e sempre. Amém. Eterno Pai, eu vos ofereço o corpo e o sangue, a alma e a divindade do vosso diletíssimo Filho, nosso Senhor Jesus Cristo, em expiação dos nossos pecados e dos do mundo inteiro. Pela sua dolorosa paixão, tende misericórdia de nós e do mundo inteiro. Pela sua dolorosa paixão, tende misericórdia de nós e do mundo inteiro. Pela sua dolorosa paixão, tende misericórdia de nós e do mundo inteiro. Pela sua dolorosa paixão, tende misericórdia de nós e do mundo inteiro. Pela sua dolorosa paixão, tende misericórdia de nós e do mundo inteiro. Pela sua dolorosa paixão, tende misericórdia de nós e do mundo inteiro. Pela sua dolorosa paixão, tende misericórdia de nós e do mundo inteiro. Pela sua dolorosa paixão, tende misericórdia de nós e do mundo inteiro. Pela sua dolorosa paixão, tende misericórdia de nós e do mundo inteiro. Pela sua dolorosa paixão, tende misericórdia de nós e do mundo inteiro. Glória ao Pai, ao Filho e ao Espírito Santo, como era no princípio, agora e sempre. Amém. Eterno Pai, eu vos ofereço o corpo e o sangue, a alma e a divindade do vosso diletíssimo Filho, nosso Senhor Jesus Cristo, em expiação dos nossos pecados e dos do mundo inteiro. Pela sua dolorosa paixão, tende misericórdia de nós e do mundo inteiro. Pela sua dolorosa paixão, tende misericórdia de nós e do mundo inteiro. Pela sua dolorosa paixão, tende misericórdia de nós e do mundo inteiro. Pela sua dolorosa paixão, tende misericórdia de nós e do mundo inteiro. Pela sua dolorosa paixão, tende misericórdia de nós e do mundo inteiro. Pela sua dolorosa paixão, tende misericórdia de nós e do mundo inteiro. Pela sua dolorosa paixão, tende misericórdia de nós e do mundo inteiro. Pela sua dolorosa paixão, tende misericórdia de nós e do mundo inteiro. Pela sua dolorosa paixão, tende misericórdia de nós e do mundo inteiro. Pela sua dolorosa paixão, tende misericórdia de nós e do mundo inteiro. Glória ao Pai, ao Filho e ao Espírito Santo, como era no princípio, agora e sempre. Amém. Deus Santo, Deus Forte, Deus Imortal, tende piedade de nós e do mundo inteiro. Deus Santo, Deus Forte, Deus Imortal, tende piedade de nós e do mundo inteiro. Deus Santo, Deus Forte, Deus Imortal, tende piedade de nós e do mundo inteiro.

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1: Queridos ouvintes, vamos chegando ao final do nosso programa. Que você tenha um dia abençoado, junto da sua família, no seu trabalho. Amanhã nós estaremos de volta com o nosso programa Momento de Fé, de segunda a sexta. Que Deus abençoe.

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0: Aparecida, em especial do Conexão Aparecida agora. Olha lá, ele participou com a gente, que eu coloco o nome da minha mãe em oração das 15 horas. É, há 3 anos ela faleceu, se ela tivesse viva hoje estaria completando 79 anos de idade. O nome dela é Emília Gomes de Moura e morava na cidade de Piracicaba, São Paulo. Abraço, muito obrigado. Estamos colocando.
1: Estaremos em oração, padre. E nesse momento nós acolhemos, né, todas as intenções, lembrando que todas as intenções que chegam até a Rádio Aparecida nós encaminhamos para a Secretaria de Pastoral do Santuário. Um abraço para vocês, um beijo, uma excelente quinta-feira também. Tchau, Pablo.
2: Tchau, Thaís.
1: Tchau, tchau.
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0: Louvado seja nosso Senhor Jesus Cristo.
1: Para sempre seja louvado.
0: Uma boa tarde a você, querido irmão, irmã, romeiro, peregrino, devoto de Nossa Senhora, presente nesta tarde aqui no Santuário Nacional, Capela do Santíssimo Sacramento, para este momento tão bonito da consagração a Nossa Senhora. A nossa saudação alegre e feliz, todos aqueles que nos acompanham pelo portal A12, mas principalmente pela Rede Aparecida de Rádio, a Rádio Aparecida, tantas outras rádios que se unem a nós neste momento oracional. Queremos saudar com alegria a Rádio Brasil, da cidade de Campinas, interior aqui do estado de São Paulo, a Rádio Catedral de Juiz de Fora, Minas Gerais, a Rádio Rural de Tefé, no Amazonas, a Rádio Sul Goiana de Quirinópolis, em Goiás, tantas outras rádios que se unem a nós neste momento, você que está aqui na casa de Nossa Senhora e as pessoas que nos acompanham pelos meios de comunicação. 15 horas na capital Mariana da Fé Aparecida, Nossa Senhora, de mãos postas, nos convida à oração. Do céu, ela intercede por nós. Iniciemos este nosso momento de consagração. Em nome do Pai, do Filho e do Espírito Santo. Amém. A graça de nosso Senhor Jesus Cristo, amor do Pai, comunhão do Espírito Santo esteja sempre convosco.
1: Bendito seja Deus que nos reuniu no amor de Cristo.
0: A saudação mariana. O anjo do Senhor anunciou a Maria.
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0: Ave Maria, cheia de graça, o Senhor é convosco. Bendita sois vós entre as mulheres. Bendito é o fruto do vosso ventre, Jesus.
1: Santa Maria, Mãe de Deus, rogai por nós, pecadores, agora e na hora de nossa morte. Amém.
0: Eis aqui a serva do Senhor.
1: Faça-se em mim segundo a vossa palavra.
0: Ave Maria, cheia de graça, o Senhor é convosco. Bendita sois vós entre as mulheres. Bendito é o fruto do vosso ventre, Jesus.
1: Santa Maria, Mãe de Deus, rogai por nós, pecadores, agora e na hora de nossa morte. Amém.
0: E o Verbo se fez carne
1: e habitou entre nós.
0: Ave Maria, cheia de graça, o Senhor é convosco. Bendita sois vós entre as mulheres, bendito é o fruto do vosso ventre, Jesus.
1: Santa Maria, Mãe de Deus, rogai por nós, pecadores, agora e na hora de nossa morte. Amém.
0: Oremos. Infundi, Senhor, vos rogamos, a vossa graça em nossos corações, para que nós, que conhecemos pela anunciação do anjo a encarnação de Jesus Cristo, vosso Filho, por sua paixão e morte na cruz, cheguemos à glória da ressurreição. Pelo mesmo Cristo nosso Senhor.
1: Amém. Amém.
0: Pode sentar-se um instantezinho. Irmãos e irmãs, nós estamos na semana após a grande solenidade de Pentecostes. No último domingo, nós celebramos com toda a igreja o envio do Espírito Santo sobre os apóstolos e Nossa Senhora. Após a sua missão neste mundo, Jesus ressuscitado volta para o Pai e nos envia o seu Espírito Santo. O Espírito Santo que garante para toda a igreja o ardor, a força, a motivação necessária para o seguimento daqueles que se fazem discípulos e missionários de Jesus. Que bom, que bonito nós termos esta oportunidade de celebrarmos os dons que Deus nos dá. E são muitos. Por isso, nós devemos buscar a Deus para reconhecer os dons que Ele continuamente nos concede. A igreja nos ensina, muitos são os dons que de Deus nós recebemos, mas devemos sempre ser e vivenciar o princípio da unidade. Múltiplos são os dons, mas um único Espírito que faz tudo em todos. É isso que a Igreja nos ensina. Por isso nós, batizados, discípulos de Jesus, seus missionários, devemos buscar assumir a nossa vocação. Cada um de nós é chamado a um estado de vida: vida matrimonial, vida religiosa, vida sacerdotal, leiga. É a vocação que Deus nos dá, a vocação que Deus nos concede para que nós sejamos felizes. E o Espírito Santo de Deus nos ajuda neste processo de conhecimento da vontade de Deus para a nossa vida. Por isso nós aqui estamos nos consagrando a Deus pelas mãos maternas de Nossa Senhora. E Nossa Senhora é a mulher cheia de graça, a repleta do Espírito Santo. Ela é a bendita entre todas as mulheres, porque aceitou o projeto de Deus na sua vida e fez da vontade de Deus um grande dom, uma grande doação. Ela gerou para nós o próprio Jesus, que é caminho, verdade e vida. Que Nossa Senhora nos ensine a vivermos bem o reino de Deus, a reconhecermos a nossa vocação neste mundo e a vivenciarmos a nossa vida segundo os dons do Espírito Santo. Rogai por nós, Santa Mãe de Deus,
1: para que sejamos dignos das promessas de Cristo.
0: Amém. Vamos ficar todos de pé. Você que está aqui no santuário, você também que reza conosco pelos meios de comunicação, este é o momento da bênção da água. Esta água que nós aqui trazemos, você que está aí da sua casa, do seu trabalho, também apresenta esta água para ser abençoada. Que esta água seja um sinal da bênção de Deus na sua vida, na sua família. O Senhor esteja convosco.
1: Ele está no meio de nós.
0: A nossa proteção está no nome do Senhor,
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0: Oremos. Senhor Deus de amor e de bondade, derramai as vossas bênçãos sobre a água que os vossos filhos e filhas vos apresentam. Que esta água recorde o nosso compromisso batismal, nos lavando de todos os pecados, nos purificando de todas as culpas e nos concedendo as graças do céu. Em nome do Pai, do Filho e do Espírito Santo. Amém. Com os olhos voltados aqui para a pequena imagem de Nossa Senhora Aparecida, você também que reza conosco pelos meios de comunicação, vamos renovar a nossa consagração a Nossa Senhora. Estenda a sua mão em direção à imagem de Nossa Senhora e assim nós rezamos. Ó Maria Santíssima, pelos méritos de nosso Senhor Jesus Cristo, em vossa querida imagem de Aparecida, espalhais inúmeros benefícios sobre todo o Brasil. Eu, embora indigno de pertencer ao número de vossos filhos e filhas, mas cheio do desejo de participar dos benefícios de vossa misericórdia, prostrado a vossos pés, consagro-vos o meu entendimento para que sempre pense no amor que mereceis. Consagro-vos a minha língua para que sempre vos louve e propague a vossa devoção. Consagro-vos o meu coração para que depois de Deus vos ame sobre todas as coisas. Recebei-me, ó Rainha incomparável, vós que o Cristo crucificado deu-nos por mãe, no ditoso número de vossos filhos e filhas. Acolhei-me debaixo de vossa proteção. Socorrei-me em todas as minhas necessidades espirituais e temporais, sobretudo na hora de minha morte. Abençoai-me, ó celestial cooperadora, e com vossa poderosa intercessão, fortalecei-me em minha fraqueza, a fim de que, servindo-vos fielmente nesta vida, possa louvar-vos, amar-vos e dar-vos graças no céu por toda a eternidade.

0: Senhor esteja convosco.
1: Ele está no meio de nós.
0: Por intercessão de Nossa Senhora Aparecida, Mãe, Rainha e Padroeira do Brasil, abençoe-vos o Deus Todo-Poderoso, o Pai, o Filho e o Espírito Santo.
1: Amém.
0: Irmãos e irmãs, ide em paz e que o Senhor vos acompanhe.
1: Graças a Deus.
0: Você que rezou conosco pelos meios de comunicação, nosso muito obrigado. Deus abençoe a todos. Cantemos.

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0: 17:05.
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Anunciação do Ângelus. O anjo do Senhor anunciou a Maria, e ela concebeu do Espírito Santo. Ave Maria, cheia de graça, o Senhor é convosco. Bendita sois vós entre as mulheres, bendito é o fruto do vosso ventre, Jesus. Santa Maria, Mãe de Deus, rogai por nós, pecadores, agora e na hora de nossa morte. Amém. Eis aqui a serva do Senhor. Faça-se em mim segundo a vossa palavra. Ave Maria, cheia de graça, o Senhor é convosco. Bendita sois vós entre as mulheres e bendito é o fruto do vosso ventre, Jesus. Santa Maria, Mãe de Deus, rogai por nós, pecadores, agora e na hora de nossa morte. Amém. E o Verbo se fez carne e habitou entre nós. Ave Maria, cheia de graça, o Senhor é convosco. Bendita sois vós entre as mulheres e bendito é o fruto do vosso ventre, Jesus. Santa Maria, Mãe de Deus, rogai por nós, pecadores, agora e na hora de nossa morte. Amém. Rogai por nós, Santa Mãe de Deus, para que sejamos dignos das promessas de Cristo. Oremos. Derramai, ó Deus, a vossa graça em nossos corações, para que, conhecendo pela intercessão do anjo a encarnação do Cristo vosso Filho, cheguemos por sua paixão e cruz à glória da ressurreição, pela intercessão da Virgem Maria, pelo mesmo Cristo Senhor nosso. Amém.

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Queridos irmãos, queridas irmãs, boa noite. Boa noite também aos nossos irmãos e irmãs que nos acompanham neste momento através da Rádio Difusora Aparecida. Nos reunimos e somos convidados neste momento a colocar as intenções que trazemos nos nossos corações e celebramos por elas, também por aquelas que já foram colocadas na caixinha de oração. E de modo especial, nós celebramos hoje pelo sétimo dia de Benedito Pereira, pelo sétimo dia de Maria Eleontina Fernandes dos Santos e por 6 anos de falecimento de Argentina Marcolino Curti. O salmista nos lembra de que Deus ama o direito e a justiça, e é por isso que transborda em toda a terra a sua graça. Que nesta liturgia, que também coroaremos Nossa Senhora como Rainha do Céu e da Terra, possamos acolher esse dom e essa graça abundante do Senhor. Celebremos, portanto, com júbilo e esperança.

0: Sejam bem-vindos, queridos irmãos e irmãs, para a nossa Santa Eucaristia desta quinta-feira, onde nós voltamos o nosso olhar à Nossa Senhora, nossa Mãe querida, pedindo sempre a sua proteção e a sua intercessão sobre nós. Aos ouvintes da Rádio Difusora Aparecida, a nossa oração, o nosso abraço fraterno. Vamos também viver nesse dia a coroação de Nossa Senhora. Estamos concluindo o mês de maio, mês de tradição da Igreja, de coroar Nossa Senhora, mês do Santo Rosário, mês mariano, que nós possamos sempre cultivar essa tradição tão bonita de expressar o nosso amor, o nosso carinho, a nossa Mãezinha do Céu, com esse gesto da coroação. Rezamos o sétimo dia de Benedito Pereira. Os familiares e amigos, a irmã Batista, o cunhado de Horaci, também o sétimo dia de Maria Leontina Fernandes dos Santos, a família da Hélida, Ismael, todos os familiares aqui presentes, que Deus possa abençoar cada um e que pela fé vocês possam nesta Eucaristia entregar vossos entes queridos nas mãos de Deus, na certeza do seu descanso eterno. Estamos reunidos em nome do Pai, do Filho e do Espírito Santo.
1: Amém.
0: A graça e a paz de nosso Senhor Jesus Cristo, o amor do Pai e a comunhão do Espírito Santo estejam sempre convosco.
1: Bendito seja Deus que nos reuniu no amor de Cristo.
0: A palavra de Deus nos apresenta Jesus que cura o cego, liberta da cegueira. Vamos pedir perdão no início desta missa por tantas vezes em que nós não enxergamos aquilo que devemos enxergar por causa de nossos pecados, de nossos erros, de nossas fraquezas. Que Deus tenha misericórdia de nós.

0: Deus rico em misericórdia, tenha compaixão de nós, perdoe os nossos pecados e nos conduza à vida eterna.
1: Amém.
0: Oremos. Fazei, Senhor, que os acontecimentos deste mundo decorram na paz que desejais, e vossa igreja vos possa servir alegre e tranquila. Por nosso Senhor Jesus Cristo, vosso Filho, que é Deus, e convosco vive e reina, na unidade do Espírito Santo, por todos os séculos dos séculos.
1: Amém. Amém.

Leitura da primeira carta de São Pedro. Caríssimos, como criancinhas recém-nascidas, desejai o leite legítimo e puro, que vos vai fazer crescer na salvação. Pois já provastes que o Senhor é bom. Aproximai-vos do Senhor, pedra viva, rejeitada pelos homens, mas escolhida e honrosa aos olhos de Deus. Do mesmo modo, também vós, como pedras vivas, formai um edifício espiritual, um sacerdócio santo, a fim de oferecerdes sacrifícios espirituais, agradáveis a Deus por Jesus Cristo. Mas vós sois a raça escolhida, o sacerdócio do reino, a nação santa, o povo que ele conquistou para proclamar as obras admiráveis daquele que vos chamou das trevas para a sua luz maravilhosa. Vós sois aqueles que antes não eram povo, agora, porém, são povo de Deus. Os que não eram objeto de misericórdia, agora, porém, alcançarão misericórdia. Amados, eu vos exorto, como a estrangeiros emigrantes, afastai-vos das humanas paixões, que fazem guerra contra vós mesmos. Tende bom procedimento no meio dos gentios. Deste modo, mesmo caluniando-vos, como se fosseis malfeitores, eles poderão observar a vossa boa atuação e glorificar a Deus no dia de sua visitação. Palavra do Senhor.

0: O Senhor esteja convosco.
1: Ele está no meio de nós.
0: Proclamação do Evangelho de Jesus Cristo segundo Marcos.
1: Glória a vós, Senhor.
0: Naquele tempo, Jesus saiu de Jericó junto com seus discípulos e uma grande multidão. O filho de Timeu, Bartimeu, cego e mendigo, estava sentado à beira do caminho. Quando ouviu dizer que Jesus, o Nazareno, estava passando, começou a gritar: Jesus, filho de Davi, tem piedade de mim. Muitos o repreendiam para que se calasse, mas ele gritava mais ainda: Filho de Davi, tem piedade de mim. Então Jesus parou e disse: chamai-o. Eles o chamaram e disseram: coragem, levanta-te, Jesus te chama. O cego jogou o manto, deu um pulo e foi até Jesus. Então Jesus lhe perguntou: o que queres que eu te faça? O cego respondeu: mestre, que eu veja. Jesus disse: vai, a tua fé te curou. No mesmo instante ele recuperou a vista e seguia Jesus pelo caminho. Palavra da salvação.
1: Glória a vós, Senhor.
0: Amados irmãos, irmãs, queridos ouvintes da nossa rádio Difusora Aparecida, que bom estarmos aqui nesta noite de quinta-feira, celebrando a nossa Eucaristia e fazendo esse momento tão bonito e forte da coroação de Nossa Senhora. A Nossa Senhora tem uma força, né, que, veja, falou em coroação, a igreja enche, né? Então Nossa Senhora é assim, ela traz, né? Com a sua, o seu olhar materno de mãe, com a sua intercessão, né? Ela, com a sua proteção, ela traz os filhos e filhas para perto dela, né? E é sempre um gesto muito bonito esse de coroar Nossa Senhora, de nos consagrar a ela, e faremos, após o momento da coroação, a consagração a Nossa Senhora, para que possamos sempre caminharmos diante daquela que é mãe, que é rainha, que é intercessora, que é discípula, né, de nosso Senhor Jesus. Como meditávamos domingo na solenidade de Pentecostes, aquela que lá estava no cenáculo, aquela que por primeiro recebeu o Espírito Santo, antes até dos apóstolos, quando ela concebeu, o anjo disse que ela estava repleta, cheia do Espírito Santo de Deus. Que o que acontecia com ela, aquela gravidez, não era obra de nenhum homem, mas do Espírito Santo de Deus. Então Maria é aquela que caminha na força do Espírito Santo. Mas ela disse sim, ela abriu o seu coração: eis aqui a serva, faça-se em mim, Senhor, segundo a sua palavra. Então coroar Nossa Senhora é podermos também ter esse gesto de a cada dia podermos buscar o Espírito Santo em nós e poder dizer como Maria: eis aqui o servo, eis aqui a serva, faça-se em mim, Senhor, segundo a tua palavra. E que a palavra de Deus, a graça de Deus, possa fazer em nós novas todas as coisas, uma vez repletos e cheios do Espírito Santo de Deus. Veja o evangelho de hoje, é um evangelho que nos convida a nos libertar da cegueira espiritual, que muitas vezes nos impede de caminhar na luz do Cristo, na presença do Cristo. É interessante que nós temos aí o exemplo da cura de um cego, Bartimeu. Veja, ele foi até Jesus, quando Jesus passava por ali, ele clama por Jesus. Veja que naquela época, quem era cego de nascença ou tinha alguma deficiência, ele era afastado do convívio da comunidade. Então, ele não podia se aproximar de ninguém. Mas, no entanto, ele é corajoso. Ele não permite que ninguém o impeça de clamar por Jesus, pela misericórdia de Jesus, pela cura de Jesus. E quando Jesus ouve aquele grito de fé, Jesus para e diz: quem que é? E vem até aqui. E ele dá um pulo, vivia ali na sarjeta, não é? Mendigando por causa da sua cegueira, que era excluído, e ele vai até Jesus. E Jesus vai dizer para ele: o que que você quer que eu te faça, meu filho? Eu quero ver, Senhor. Então, vá em paz, porque a tua fé te curou. E daquele momento em diante, ele passou a enxergar. Então veja que gestos significativos. Primeiro, a fé dele em Jesus. Ele tinha fé em Jesus. Ele não permitiu que a graça de Deus passasse diante dele. Ele clamou por ela. Ele tinha fé em Jesus. Depois, Jesus olha para aquela situação e tem o quê? Misericórdia. E ao mesmo tempo, Jesus percebe a fé dele. A fé dele, né? Uma outra coisa, ele não permitiu que ninguém o impedisse de clamar por Jesus. Ele não podia se aproximar, nem gritar, mas ele fez. Ele não permitiu que ninguém o impedisse de se aproximar do Senhor. Tamanha era a sua fé. Eu creio que esse evangelho muito nos ensina. Aqui nós estamos diante de uma cura física mesmo, um milagre constatado, relatado pelos santos evangelhos. Mas quando olhamos esse gesto, devemos trazer para as nossas vidas e saber que muitas vezes nós precisamos também nos curar da cegueira que nos impede de caminhar com o Senhor. É preciso ter a fé deste homem. É preciso dar esse pulo que ele deu muitas vezes para clamar pelo Senhor, pela cura do Senhor, pela libertação que vem do Senhor na nossa vida. Não perder a oportunidade. O Senhor vai passando constantemente diante de nós. Não perder a oportunidade como ele, não permita que a graça de Deus passe sem que você tome posse dela, clame por ela. E ele clamou e o Senhor o escutou, né? Então, meus irmãos e irmãs, esse evangelho também nos convida a vencer muitas vezes as trevas do pecado, as cegueiras que estão aí no mundo, que muitas vezes, não é, tantos pecados, tantas situações que nos impede de caminhar na luz do Cristo, que quer justamente nos ver o quê? Entristecidos, depressivos, na lama, afundiados ali no pecado. Então é o momento de clamar pelo Senhor, para que ele também nos liberte de toda a cegueira que nos impede de caminhar na luz do Cristo. É um evangelho forte ao dar esse testemunho desta cura, porque faz a gente também ter essa mesma vontade deste homem de dar esse salto, esse pulo e de correr até Jesus. E hoje a gente encontra com o Senhor pela palavra, pela Eucaristia, né? Poder dar esse pulo aos domingos, de semana quando possível, mas o domingo, dia do Senhor, esse pulo para se alimentar do Senhor, da graça do Senhor, da misericórdia do Senhor. É assim que nós vamos nos curando de nossas cegueiras e vamos vencendo o pecado e vamos caminhando na presença do Senhor. Então, que o evangelho de hoje, nesse dia festivo em que vamos coroar Nossa Senhora, nos ajude para que a gente possa vencer toda a cegueira que nos impede de caminhar diante do Senhor. Louvado seja nosso Senhor Jesus Cristo. Vamos fazer agora o ofertório cantando, né?

0: Orai, irmãos e irmãs, para que o meu e o vosso sacrifício seja aceito por Deus Pai Todo-Poderoso.
1: Receba, Senhor, por tuas mãos este sacrifício, para a glória do seu nome, para o nosso bem e de toda a sua santa igreja.
0: Ó Deus, que nos dais o que oferecemos e aceitais nossa oferta, como um gesto de amor, fazei que os vossos dons, nossa única riqueza, frutifiquem para nós em prêmio eterno, por Cristo nosso Senhor.
2: Amém.
0: O Senhor esteja convosco.
1: Ele está no meio de nós.
0: Corações ao alto.
1: O nosso coração está em Deus.
0: Demos graças ao Senhor nosso Deus.
1: É nosso dever e nossa salvação.
0: Na verdade, é digno e justo, é nosso dever e salvação dar-vos graças sempre e em todo lugar. Senhor Pai Santo, por vosso amado Filho Jesus Cristo, ele é a vos graça sempre e em todo lugar. Senhor

0: Pai, vós sois santo e fonte de toda a santidade. Santificai, pois, estes dons, derramando sobre eles o vosso Espírito, a fim de que se tornem para nós o corpo e o sangue de nosso Senhor Jesus Cristo.
1: Enviai o vosso Espírito Santo,
0: estando para ser entregue, abraçando livremente a paixão. Jesus tomou o pão, pronunciou a bênção de ação de graças, partiu e deu a seus discípulos, dizendo: tomai todos e comei, isto é o meu corpo, que será entregue por vós.

mesmo modo, no fim da ceia, ele tomou o cálice em suas mãos e, dando graças novamente, o entregou a seus discípulos, dizendo: tomai todos e bebei. Este é o cálice do meu sangue, o sangue da nova e eterna aliança, que será derramado por vós e por todos para a remissão dos pecados. Fazei isto em memória de mim.

0: da fé.
1: Anunciamos, Senhor, a vossa morte
2: e proclamamos a vossa ressurreição.
1: Vinde, Senhor Jesus.
0: Celebrando, pois, o memorial da morte e ressurreição do vosso Filho, nós vos oferecemos, ó Pai, o pão da vida e o cálice da salvação, e vos agradecemos porque nos tornastes dignos de estar aqui na vossa presença e vos servir.
1: Aceitai, ó Senhor, a nossa oferta.
0: Suplicantes, vos pedimos que, participando do corpo e sangue de Cristo, sejamos reunidos pelo Espírito Santo num só corpo.
1: O Espírito nos una num só corpo.
0: Lembrai-vos, ó Pai, da vossa Igreja que se faz presente pelo mundo inteiro. Que ela cresça na caridade, em comunhão com o Papa Leão, com o nosso Bispo Antônio Vilar, os bispos do mundo inteiro, os presbíteros, os diáconos e todos os ministros do vosso povo.
1: Lembrai-vos, ó Pai, da vossa Igreja.
0: Lembrai-vos também na vossa misericórdia dos nossos irmãos e irmãs, dentre eles o sétimo dia de Benedito Pereira e Maria Eleontina Fernandes dos Santos, que adormeceram na

0: a esperança da ressurreição, e de todos os que partiram desta vida, acolhei-os junto a vós na luz da vossa face.
1: Concedei-lhes, ó Senhor, a luz eterna.
0: Enfim, nós vos pedimos, tende piedade de todos nós e dai-nos participar da vida eterna, com a Virgem Maria, Mãe de Deus, São José, seu esposo, os apóstolos, Senhor bom Jesus e todos os santos, que neste mundo viveram na vossa amizade, a fim de vos louvarmos e glorificarmos por Jesus Cristo, vosso Filho.

0: Irmãs, rezemos com amor e fé a oração que o Senhor Jesus nos ensinou. Pai nosso que estais nos céus,
1: santificado seja o vosso nome, venha a nós o vosso reino, seja feita a vossa vontade, assim na terra como no céu. O pão nosso de cada dia nos dai hoje, perdoai as nossas ofensas, assim como nós perdoamos a quem nos tenha ofendido, e não nos deixeis cair em tentação, mas livrai-nos do mal.
0: Livrai-nos de todos os males, ó Pai, e dai-nos hoje a vossa paz. Ajudados pela vossa misericórdia, sejamos sempre livres do pecado e protegidos de todos os perigos, enquanto aguardamos a feliz esperança e a vinda do nosso Salvador Jesus Cristo. Vosso é o reino, o poder e a glória para sempre. Senhor Jesus Cristo, dissestes aos vossos apóstolos: eu vos deixo a paz, eu vos dou a minha paz. Não olheis os nossos pecados, mas a fé que anima a vossa igreja. Dai-lhe, segundo o vosso desejo, a paz e a unidade. Vós que sois Deus, com o Pai e o Espírito Santo.
2: Amém.
0: A paz do Senhor esteja sempre convosco.
1: O amor de Cristo nos uniu.
0: Cantemos o Cordeiro de Deus.

0: Eis que estarei convosco todos os dias até o fim do mundo. Irmãos e irmãs, felizes os convidados para a ceia do Senhor. Eis o Cordeiro de Deus que tira o pecado do mundo.
1: Senhor, eu não sou digna de que entreis em minha morada, mas dizei-me uma palavra e serei salvo.

0: Que bonito, né? O povo de Deus cantando, é bonito demais, né? Oremos. Saciados pelo dom que nos salva, imploramos, Senhor, a vossa misericórdia e pedimos que pelo mesmo sacramento no qual nos alimentais neste mundo, nos leveis benigno a participar da vida eterna por Cristo nosso Senhor.
1: Amém.
0: Rezemos pelo sétimo dia de Benedito Pereira, o sétimo dia de Maria Leontina Fernandes dos Santos, mais uma vez aos familiares, aos amigos, a nossa oração fraterna, que Deus a cada dia console o vosso coração, que vocês guardem tudo aquilo de bom que viveram juntos nesta vida. Ave Maria, cheia de graça, o Senhor é convosco.
2: Bendita sois vós entre as mulheres. Bendito é o fruto do vosso ventre, Jesus. Santa Maria, Mãe de Deus, rogai por nós, pecadores, agora e na hora de nossa morte.
1: Amém.
0: Amém. Benedito Pereira, descanse em paz.
1: Assim seja. Amém.
0: Maria Eleontina Fernandes dos Santos, descanse em paz.
1: Assim seja. Amém.
0: Amém. Podemos sentar um minutinho, queridos irmãos e irmãs. Temos alguns avisos. Lembrando que no final de semana segue normal as nossas celebrações. Já faz um mês, mas é bom a gente reforçar que as missas agora aqui na Vila Aparecida, na nossa capela de Nossa Senhora, aos domingos, é 7:30 da manhã. Não é mais às 8, mas 7:30 da manhã, todos os domingos, a nossa Santa Missa aqui na nossa capela. Domingo haverá lá na capela do Espraiado, no bairro rural, o último dia de quermesse, será no domingo, no horário do almoço. Então haverá lá show, enfim, um dia festivo. Então todos estão convidados para a conclusão das festividades lá na capela Nossa Senhora de Fátima, no bairro do Espraiado. Também na próxima semana nós vamos celebrar na quinta-feira a solenidade de Corpus Christi, esse momento em que a igreja nos convida a aprofundar e celebrar o mistério eucarístico, né? O Senhor, o pão da vida. É um momento que nós celebramos com muita fé. Então, devido ao dia de Corpus Christi, nós teremos algumas mudanças nas missas, como aqui, por exemplo, não haverá missa à noite. Nós teremos missa somente na matriz, até porque também à noite tem o Juninão, as festividades. Então nós vamos rezar durante o dia, a solenidade de Corpus Christi. Na nossa paróquia Senhor Bom Jesus, teremos missa às 7:00 da manhã de Corpus Christi, lá em Engenheiro Balduino. Depois, na matriz, Senhor Bom Jesus, a missa e a procissão de Corpus Christi, às 8:30 da manhã. 8:30 da manhã, a Santa Missa e a procissão com a bênção do Santíssimo Sacramento. Depois, à tarde, teremos missa às 17:00, na Igreja Matriz, Senhor Bom Jesus, somente a missa com a bênção do Santíssimo. Aí não haverá procissão. Então é a missa normal com a bênção do Santíssimo Sacramento às 17:00. De manhã às 8:30, missa e procissão de Corpus Christi. Então a gente se organizar, teremos, né, as missas, participar. Aqui não haverá missa quinta-feira que vem, na nossa capela, devido à solenidade de Corpus Christi. Então esse aviso é importante para a gente já se organizar, porque quinta-feira que vem já está aí às nossas portas, né? E quero também, antes de iniciarmos o momento da coroação, dizer que as obras da capela vão avançando com a graça de Deus, a pintura externa, agora a pintura interna. Vocês viram que a gente vai clareando um pouco a igreja, né? A parte interna, é muito bom que a igreja esteja clara para celebrações, para os momentos. Por isso nós melhoramos a cor, o azul fora, né? Ficou um azul mais assim forte, revigorado, mantendo o azul, mas aqui dentro só vai ter alguns detalhes azul. A igreja fica mais clara. A iluminação, vocês já iluminou a cruz, olha, já clareou bastante, já iluminou tudo em volta com LED. Então assim, a igreja vai ficando clarinha. Claro que ainda vamos ter os detalhes finais. O azul deve permanecer nas bordas do vitrô e interno, na paredinha interna, de modo que você vai olhar assim, vai ver um contraste com o branco também ali onde tem nas portas, mas a parede em si vai ficando branquinha para ficar bem clara a igreja, que é importante para as nossas celebrações, né? Então a gente agradece esse momento tão bonito, a porta de madeira que já está ali, né? Então está ficando bonito, vai chegar outra porta lá na frente para não ficar mais aberto, não sujar ali, né? Então assim, são coisas que graças à nossa quermesse, ao dízimo, às doações, a gente pode realizar com a graça de Deus, né? Então desde já agradeço, né, ao conselho, na pessoa da Cassiana, do Tony, todo o conselho administrativo da capela, todos que trabalham, que ajudam, para que a gente possa fazer isso acontecer com a graça de Deus, né? E também agradecer desde já na pessoa da Juliana, agradecer a todos os catequistas que se esforçam na preparação da coroação de Nossa Senhora, você pai e mãe que também ajudou, incentivou, trouxe nos ensaios, motivou o seu filho, a sua filha a participar desse momento tão bonito da coroação de Nossa Senhora. Que Deus abençoe a sua vida. Temos visitantes hoje de alguma cidade vizinha. Tanabi, nossos amigos aqui de Tanabi estão sempre conosco. Bálsamo, olha, Padre Geraldo, né? Muito bem. Quem mais? Só Tanabi e Bálsamo. Muito bem.
3: Também vamos fazer a troca da imagem. Convidamos para isso a Carmen, que vem até aqui à frente, que vai passar hoje a imagem para Edna. Que Nossa Senhora continue abençoando, protegendo e guardando

Se você também nesta noite tem um pedido especial e quer contar com a intercessão de Nossa Senhora, é o momento de você se aproximar, apanhar o pequeno mantinho e deixar que tudo mais aconteça.

0: Momento de abençoarmos as nossas águas, você que trouxe a sua garrafinha, os irmãos que nos acompanham de casa, também prepare a sua água, que será agora abençoada.
1: O Senhor esteja convosco.
0: Ele está no meio de nós.
1: A nossa proteção está no nome do Senhor,
0: que fez o céu e a terra.
1: Rogai por nós, Santa Mãe de Deus,
0: para que sejamos dignos das promessas de Cristo.
1: Oremos. Bendito sois, Senhor Deus Todo-Poderoso, que vos dignastes abençoar-nos em Cristo, água viva de nossa salvação. Reformai-nos interiormente, concedei-nos junto com a aspersão e o uso desta água, renovar a juventude de nossa alma e sempre poder caminhar na vida pela graça do Espírito Santo. Concedei por intercessão de Nossa Senhora Aparecida a bênção para esta água, que nos lugares onde ela for aspergida se afaste em nome do Cristo todo mal, e quando esta água for consumida, que ela traga saúde para o corpo e consolo para a alma. Por nosso Senhor Jesus Cristo, vosso Filho, que convosco vive e reina na unidade do Espírito Santo, por todos os séculos dos séculos.
0: Amém.
1: Antes de iniciarmos a coroação, a Cassiana me lembrou aqui que nós vimos ali o Beto, né? A sua mãe, que bom vê-lo aqui, né, filho? Se recuperando, nasceu de novo, né? Com a graça de Deus, na intercessão da Virgem Santíssima. Nós rezamos muito por ele, pela saúde dele, a comunidade, né? E nos alegramos de vê-lo aqui hoje, né, aos pés de Nossa Senhora. E também rezando sempre pelos nossos doentes, né? Pelos nossos doentes. Vamos rezar uma Ave Maria, lembrando não só pelo Beto que vai se recuperando, pelo Bruno, que também está aos pouquinhos dando os passos importantes, se recuperando na graça de Deus, pelos doentes de nossas famílias. Ave Maria, cheia de graça, o Senhor é convosco. Bendita sois vós entre as mulheres. Bendito é o fruto do vosso ventre, Jesus. Santa Maria, Mãe de Deus, rogai por nós, pecadores, agora e na hora de nossa morte. Amém. Nossa Senhora Aparecida, e vamos viver agora com muita fé, alegria no coração, a coroação de Nossa Senhora. Eu penso que se a gente ficar todos sentados, é melhor para a gente ver as crianças entrando, a coroação, né? Mas aí todo mundo tem que colaborar, ficar sentado, porque se um levantar, né? Quem quiser tirar foto, fica em pé, assim, beirando a parede, aí dá para ver de pé, né? Fica mais fácil. E vamos acompanhar nesse momento, com muita fé, muito amor, a coroação de Nossa Senhora.

Viva Nossa Senhora Aparecida! Viva Nossa Mãe Rainha! Viva Nossa Senhora Aparecida!

Tem um outro canto? Não tem nenhum? Tá bom. Então vamos fazer a nossa consagração, a Nossa Senhora, junto com as nossas crianças, nesse momento em que vamos concluindo, né, o mês do Santo Terço, o mês mariano. Rezemos aos pés de Nossa Senhora. Salve Rainha, Mãe de Misericórdia, vida, doçura, esperança nossa, salve.

0: Esses vossos olhos misericordiosos a nós volvei, e depois deste desterro, mostrai-nos Jesus. Bendito é o fruto do vosso ventre. Ó clemente, ó piedosa, ó doce sempre Virgem Maria.
1: Rogai por nós, Santa Mãe de Deus,
2: para que sejamos dignos das promessas de Cristo.
1: Nos consagremos neste momento a Nossa Senhora, consagremos a nossa vida, a nossa comunidade, as nossas crianças, Senhor. Que Nossa Senhora proteja as nossas crianças, os nossos filhos e filhas, para que possam sempre seguir o caminho de Jesus. Livre as nossas

ver as crianças felizes, saudáveis. Por isso nós entregamos cada uma das nossas crianças nesse dia e as consagramos a Nossa Senhora. Que a Virgem Santíssima receba nesta noite os nossos pedidos, as nossas intenções, os nossos sofrimentos, nossas dores, as provações que estamos enfrentando. Que Nossa Senhora possa acolher a realidade de cada um destes filhos e filhas que estão aqui nesta noite e interceder junto ao Filho Jesus, para que no tempo de Deus toda graça, toda bênção possa acontecer na vida dos filhos e filhas de Deus, daqueles que amam Nossa Senhora. Cantemos a nossa consagração.

0: Maria, cheia de graça, o Senhor é convosco. Bendita sois vós entre as mulheres. Bendito é o fruto do vosso ventre, Jesus. Santa Maria, Mãe de Deus, rogai por nós, pecadores, agora e na hora de nossa morte. Amém. Ave Maria, cheia de graça, o Senhor é convosco. Bendita sois vós entre as mulheres. Bendito é o fruto do vosso ventre, Jesus. Santa Maria, Mãe de Deus, rogai por nós, pecadores, agora e na hora de nossa morte. Amém. Ave Maria, cheia de graça, o Senhor é convosco. Bendita sois vós entre as mulheres. Bendito é o fruto do vosso ventre, Jesus. Santa Maria, Mãe de Deus, rogai por nós, pecadores, agora e na hora de nossa morte. Amém. Nossa Senhora Aparecida, Nossa Senhora Aparecida, Nossa Senhora Aparecida, glória ao Pai, ao Filho e ao Espírito Santo, como era no princípio, agora e sempre. Amém. Agora o padre vai pedir as menorzinhas que fiquem aqui na frente, na escada, ou no degrau de baixo, ou em cima. E os maiorzinhos vêm aqui do lado também para frente, para a gente tirar uma foto juntos, né? Podem ir mais para frente. Os menorzinhos podem descer o primeiro degrau. Vocês vêm aqui mais do lado aqui, ó. Pode ir mais para cá, para frente. Isso, para que todos possam aparecer. A Pascom ajuda a organizar aqui as crianças. Os menorzinhos para frente, os maiorzinhos para trás. Aí, isto, vamos. Que aí todo mundo vai, né?
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0: Enquanto isso, vamos cantar.

0: Pessoal da PASCOM, vem aqui de frente a Nossa Senhora. Pode subir no banco ali, faz favor. Vocês podem, só hoje. Senão nem o padre vai aparecer, só a carequinha mesmo, e olha lá ainda. Olha lá, criança, agora bate uma foto assim de cima, pegando todo mundo. Faz uma filmagem. Isto. Abaixa o coração, senão tá. Aí. Olha aí, tá vendo? Por isso que é bom ter PASCOM na paróquia, é uma bênção, né? Pronto, pegaram todo mundo? Isso, olha que bonito, hein? Todo mundo de anjo aqui, essas crianças, uma bênção, né? Muito bem, viva Nossa Senhora Aparecida! Viva as nossas crianças! Isto! Muito bem. Vocês fiquem aí, o padre vai dar a bênção final, aí depois vocês tiram mais umas fotinhas aí, combinado? Muito bem. O Senhor esteja convosco.
1: Ele está no meio de nós.
0: Desça sobre vós, na intercessão de Nossa Senhora Aparecida, sobre vossas famílias, sobre nossas crianças, aos ouvintes da Rádio Difusora Aparecida, a bênção de Deus Todo-Poderoso, Pai e Filho e Espírito Santo.
1: Amém.
0: Ide em paz e que o Senhor sempre vos acompanhe.
1: Graças a Deus.
0: Agora um viva bem forte para tremer a torre. Uma última, hein? Viva nós!

0: está no ar a Voz do Brasil. As notícias do governo federal que movimentaram o país no dia de hoje.
1: Boa noite.
2: Boa noite para você que nos acompanha em todo o país.
1: Quinta-feira, 28 de maio de 2026.
2: Vamos ao destaque do dia. Emprego.
1: Brasil tem o menor desemprego para o trimestre encerrado em abril desde 2012.
2: Em abril foram geradas mais de 85 mil novas vagas de trabalho formais. Luana Karen.
3: O Brasil encerrou abril com mais de 47 milhões e 800 mil empregos com carteira assinada.
1: E ainda, presidente Lula sanciona projeto que cria a Universidade Federal Indígena.
2: Será a primeira instituição de ensino superior do país voltada aos povos originários.
4: Aos poucos a gente vai ensinando o mundo a compreender que é possível, de forma civilizada, a gente garantindo a todos aqueles que habitam o planeta a ter os seus direitos.
1: Você vai ouvir também, combate ao crime organizado.
2: Nova operação avança na asfixia financeira e no fim das fraudes no setor de combustíveis.
1: Ação também impede que gasolina adulterada seja repassada aos consumidores.
2: Na apresentação da Voz do Brasil, hoje, Mariana Jungmann e Luciano Seixas.
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